altura da linha de visão do gramado, deu a cair, correu, penetra.